0: passe bien bien fort. On va se retrouver la semaine prochaine pour Musica de la Noche. Deux bonnes heures de musique latine sur Paradise FM.
1: Agora não tem de chamar um cantor que é Galani, nem eu me esqueci. 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Não vem cantar música de junto. 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